Educativa FM, 21 horas e 38 minutos. 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

Educativa FM, 22 horas e 8 minutos. 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

Educativa FM, 22 horas e 19 minutos. 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

Educativa FM, 22 horas e 32 minutos. 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

Educativa FM, 22 horas e 48 minutos. 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
2: Boa noite, ouvinte. Eu sou Danilo Fernandes e este é o Conexão Regional, programa da Rádio Educativa dedicado aos músicos de Campinas e região. Aqui nós tocamos as composições, as interpretações dos compositores, compositoras, cantores, cantores instrumentistas de Campinas que nasceram aqui ou vieram para cá produzir a sua arte. O maior grupo musical de Campinas é a Orquestra Sinfônica Municipal de Campinas, que completou 95 anos em 2024, está aí rumo ao seu centenário em 2029, a orquestra que foi criada em 1929 e foi municipalizada no final dos anos 60 e 68, e a partir de 75 teve os músicos tão todos contratados como servidores públicos, e o maestro Benito Juarez dirigiu a orquestra de 75 até 2000. Depois tivemos o maestro Ailton Escobar, 2001, 2002, o maestro Cláudio Cruz. Depois tivemos alguns maestros que foram se revezando, convidados, a maestra Lígia Amadio, durante o ano de 2009, e de 2011 a 2021, o maestro chileno Vitor Hugo Toro. E desde 2022, temos o maestro Carlos Prazeres como regente titular da orquestra. Pois bem, a Orquestra Sinfônica de Campinas gravou diversos LPs e também CDs, e nos programas de hoje e amanhã, nós vamos tocar um pouco dessa produção fonográfica da Orquestra Sinfônica Municipal de Campinas. O primeiro LP que a orquestra gravou foi no ano de 1978 e se chamou Benito Juarez e Orquestra Sinfônica de Campinas interpretam Carlos Gomes e Almeida Prado. Deste LP, eu escolhi a peça mais importante, que é a Sonata em Ré, de Antônio Carlos Gomes, maior compositor campineiro, maior compositor de ópera das Américas. A Sonata para Cordas em Ré Maior, de Carlos Gomes, é uma obra notável. Ela foi composta em 1894, 2 anos antes da morte do compositor Carlos Gomes, e se destaca por sua complexidade técnica e beleza melódica, revelando um compositor maduro e inovador. Diz a lenda que Carlos Gomes teria tido um sonho em que ele se via montado em um cavalinho de brinquedo e voando rumo ao céu. E por isso o último movimento, são 4 movimentos, o último movimento vivace se chama O Burrico de Pau. E muita gente se refere a essa sonata como O Burrico de Pau, mas ele é apenas o último movimento. A sonata é estruturada em 4 movimentos. Um movimento vivo e enérgico, que abre a peça com um tema cativante e ritmicamente pulsante. Um scherzo espirituoso, que é o allegro scherzoso, que é o segundo movimento, que é leve e contrasta com a intensidade do primeiro movimento. Depois um adágio lento e calmo, no terceiro movimento, um movimento lento e expressivo, que evoca sentimentos de paz e introspecção. E o último movimento vivace, o burrico de pau, que é o movimento final, cujo subtítulo faz referência a um brinquedo infantil, é uma peça vibrante e dançante que encerra a sonata com um toque de humor e leveza. A Sonata de Cordas em Ré Maior é considerada uma das obras mais importantes do Carlos Gomes, demonstra sua maestria na composição para cordas, foi escrita originalmente para um quinteto de cordas, né? Então, 2 violinos, viola, violoncelo e um contrabaixo, e a sua capacidade de criar melodias memoráveis e harmonias ricas. A peça foi dedicada ao Quarteto de Bruxelas, um dos principais conjuntos de cordas da época. A sonata foi publicada postumamente, em 1904, né? Carlos Gomes morreu em 1896, e tem sido cada vez mais apreciada e executada por conjuntos de cordas em todo o mundo. Eu sempre toco ela aqui no Conexão Regional, com o Quarteto Amazônia, do nosso querido Cláudio Cruz, que foi regente da Sinfônica de Campinas, 2003, 2004 até 2005, e sua beleza e expressividade continuam a encantar o público, consolidando o lugar de Carlos Gomes como um dos maiores compositores da América Latina. A Orquestra Sinfônica de Campinas gravou, então, nesse LP, Benito Juarez e a Orquestra Sinfônica de Campinas interpretam Carlos Gomes e Almeida Prado, de 1978. Essa sonata em Ré é uma versão, então, para a Orquestra de Cordas, que nós vamos ouvir agora, 4 movimentos, e voltamos em seguida.

Nós ouvimos aqui no Conexão Regional a Orquestra Sinfônica Municipal de Campinas interpretando a sonata em Ré de Antônio Carlos Gomes, que foi gravado pela Sinfônica de Campinas no LP Benito Juarez e Orquestra Sinfônica de Campinas, interpretam Carlos Gomes e Almeida Prado. Neste segundo bloco, nós vamos ouvir uma peça que foi gravada no segundo LP da Sinfônica de Campinas, que se chamou Geração do Século XXI e foi gravada em 1982. São duas peças que existem nesse LP. O lado A é o poema sinfônico A Geração do Século XXI e o lado B, As Quatro Estações Irmãs. As duas peças são de Omar Fontana e Rogério Duprat. Trata-se de duas belas peças escritas pelo Omar Fontana, que era um empresário da aviação, dono da extinta Transbrasil, que patrocinou o LP. Além de empresário e piloto comercial, Omar Fontana tinha lá seus caprichos musicais, era pianista e compositor. E o projeto levantou voo graças à experiência e o talento do mestre Rogério Duprat, grande arranjador e maestro, que fez a adaptação dessas peças escritas originalmente para piano para orquestra. O Fontana apresentou a Duprat as composições e deixou que o compositor e arranjador tivesse total liberdade no seu esboço, criando o que lhe viesse à cabeça, porém com a condição de que o resultado pudesse ser tocado e gravado por uma orquestra sinfônica. O Rogério Duprat assumiu a parceria de bom grado, tomou as composições de Omar Fontana como base e criou dois impecáveis poemas sinfônicos. Uma celebração ao novo milênio que estava para chegar, e escolheram então a Orquestra Sinfônica Municipal de Campinas, regida pelo maestro Benito Juarez, ensaiaram bastante e nos dias 2 e 3 de julho de 1982, gravaram ao vivo no Teatro Interno do Centro de Convivência Cultural aqui de Campinas, esse LP que teve tiragem limitada e foi uma iniciativa cultural da Transbrasil. Nós vamos ouvir então desse LP As Quatro Estações Irmãs. Você vai perceber uma peça longa de 18 minutos e 22, mas ela é dividida exatamente em quatro partes, que são as quatro estações do ano aí descritas então pelo Omar Fontana e Rogério Duprat nesta peça As Quatro Estações Irmãs, interpretadas pela Orquestra Sinfônica Municipal de Campinas, regida pelo maestro Benito Juarez. Vamos ouvi-la e voltamos em seguida.

Nós ouvimos aqui no Conexão Regional a Orquestra Sinfônica Municipal de Campinas interpretando as quatro estações irmãs de Omar Fontana e Rogério Duprat, do segundo LP da Sinfônica de Campinas, Geração do Século XXI, que foi gravado e lançado em 1982. Neste terceiro bloco, a gente segue ouvindo peças que foram gravadas pela Sinfônica de Campinas em LPs e CDs de 78 a 2016. E agora a gente vai ouvir do CD, do LP, Cinco Concertos para Piano e Orquestra de Vila Lobos, que foi gravado em 1984, tendo como solista o pianista e então professor de piano da Unicamp, o carioca Fernando Lopes, que viveu aqui em Campinas durante quase 40 anos, faleceu em 2019. Ele gravou cinco concertos para piano e orquestra de Heitor Vila Lobos, gravação que nunca tinha sido feita ainda no Brasil. Pois bem, nós vamos ouvir o quarto concerto para piano e orquestra de Vila Lobos. E por que eu escolhi o quarto? Porque ele foi dedicado ao pianista campineiro Bernardo Segal. Foi encomendada pelo Bernardo Segal, a quem a partitura foi dedicada. E o Bernardo Segal fez a primeira apresentação deste concerto, número 4, para piano e orquestra de Vila Lobos, em Pittsburgh, nos Estados Unidos, onde ele vivia desde os anos 30, em 9 de janeiro de 1953, com a Orquestra Sinfônica de Pittsburgh, dirigida pelo Heitor Vila Lobos. Ele compôs o Vila Lobos, o quarto concerto para piano, em 1952, começando no Rio de Janeiro e continuando os trabalhos em Paris, onde finalizou o segundo movimento, e depois em Nova York, onde concluiu a obra. O concerto para piano número 4 é uma composição para piano e orquestra, e a execução dura cerca de 27 minutos. Vamos ouvir então, com a Orquestra Sinfônica de Campinas, o concerto número 4 para piano e orquestra, que é dividido em quatro movimentos, como os outros concertos de Vila Lobos. O primeiro movimento é um allegro non troppo, depois um andante con moto, o terceiro é um scherzo e o quarto é um allegro moderato. A interpretação do pianista Fernando Lopes com a Sinfônica Municipal de Campinas, regida pelo maestro Benito Juarez.

Nós ouvimos aqui no Conexão Regional a Orquestra Sinfônica Municipal de Campinas e o pianista Fernando Lopes interpretando o concerto número 4 para piano e orquestra do compositor carioca Heitor Villa-Lobos. Neste quarto bloco, seguimos ouvindo peças que foram gravadas nos LPs e CDs da Sinfônica de Campinas, que é o grupo musical mais importante da cidade de Campinas e da região toda aqui. Como o nosso programa Conexão Regional é dedicado à produção musical dos músicos de Campinas, é fundamental que a gente toque também gravações da nossa querida Orquestra Sinfônica Municipal de Campinas. Agora nós vamos ouvir uma sinfonia que foi considerada pelo maestro Vitor Hugo Toro uma das principais sinfonias brasileiras da segunda metade do século XX. Trata-se da Sinfonia dos Orixás, do compositor santista Almeida Prado. O Almeida Prado foi professor de composição aqui na Unicamp nos anos 70, 80, 90 e faleceu em 2010, infelizmente, faleceu prematuramente, eu posso dizer assim. E ele compôs essa sinfonia em 1985 e ela foi gravada no mesmo ano pela Sinfônica de Campinas nos dias 19 e 20 de junho de 1985. No encarte do LP, o reitor da Unicamp de então, que é uma gravação da Unicamp, né, feita pela Unicamp, o reitor era o Dr. José Aristodemo Pinotti, médico, ginecologista, professor de ginecologia, foi político também, foi secretário de Saúde, de Educação do Estado. E ele diz assim, que quem como nós acompanha a obra de Almeida Prado desde 1975, melhor dizendo, desde as Cartas Celestes e de Exoflora, sabe o quanto foi rápida e extraordinária a trajetória deste compositor rumo ao reconhecimento nacional e internacional. 1975 marcou o ingresso de Almeida Prado no Instituto de Artes da Unicamp, unidade que ele dirigia em 85, quando foi gravada a Sinfonia dos Orixás. E muito significativamente é também o ano da criação, ou da municipalização de fato, da Orquestra Sinfônica Municipal de Campinas, sob a competente direção do maestro Benito Juarez. Ambos episódios teriam desdobramentos notáveis na cultura regional e do país nos 10 anos seguintes. Na obra pessoal de Almeida Prado, resultaram num trabalho de alta objetividade e coerência, cuja síntese parece estar contida nesta Sinfonia dos Orixás. Ele dedicou a sinfonia à Orquestra Sinfônica de Campinas, ao maestro Bento Juarez, ele fala isso aqui, né, o compositor Almeida Prado, diz que é uma homenagem aos amigos Bete Pinheiro de Souza, né, que era esposa do Benito Juarez, Raimundo Nonato de Souza, Gervásio de Souza, irmãos dele, e Damiano Cosella, que era um arranjador da orquestra. Esses artistas são parte do coração da orquestra, pulsam no ritmo da esperança. O professor Dr. Ubiratã D'Ambrosio, que era o coordenador geral dos institutos, escreve aqui falando sobre a Sinfonia dos Orixás, né, a temática. Olorun criou o mundo e, para exercer seu controle sobre os seres vivos que o habitam, é auxiliado pelos elementos. Esses auxiliares podem melhor executar sua missão junto às criaturas se a elas se assemelharem. E a água salgada se antropomorfiza em Iemanjá, de quem se enamora o Criador, antropomorfizado em Orixalá, e daí nascem novos interlocutores. Xangô, que se elementaria no raio e no fogo, Yansan nos ventos e nas tempestades, Oxum no rio calmo de águas tranquilas e traiçoeiras, e Obá no rio revolto de águas violentas e rudes, Ossain nas florestas, Oxóssi na caça e na alimentação, e assim os elementos com as características psíquicas e comportamentais das criaturas que a eles se associam povoam o universo. Nessa antropomorfização, os auxiliares do Criador se tornam também criadores e se divinizam, pois criar é atributo divino, e se tornam deuses e se tornam orixás, e outros são criados. Há cerca de 600 orixás identificados nas várias regiões da África, onde Olorun espalhou seu sopro criador. Cerca de 50 são conhecidos no Brasil, 16 cultuados no Candomblé e 8 na Umbanda. Conhecer é criar e possuir. Como criadores, os orixás conhecem, concebem e possuem. É possível que o orixá venha de Urubá, Ori, o maior e sacurador, aquele que cura porque nos conhece e que, portanto, nos possui, escreveu o professor Dr. Ubiratã D'Ambrosio. Nós vamos ouvir, então, esta Sinfonia dos Orixás, que é um registro sonoro do pulsar afro-brasileiro que existe dentro de cada um de nós. Ela é formada por vários movimentos. Nós vamos ouvi-la na íntegra e voltamos em seguida aqui após ouvir a Sinfonia dos Orixás, interpretada pela Sinfônica de Campinas.

Nós ouvimos aqui no Conexão Regional a Orquestra Sinfônica Municipal de Campinas interpretando a grandiosa Sinfonia dos Orixás, do compositor Almeida Prado, compositor santista que viveu durante muitos anos aqui em Campinas, foi professor da Unicamp de composição por mais de 25 anos. Agora, neste quinto bloco, a gente segue ouvindo LPs da Sinfônica de Campinas. Em 1986, a Sinfônica de Campinas lançou o LP Antônio Carlos Gomes. E desse LP, só com composições de Carlos Gomes, nós vamos ouvir a famosíssima Protofonia da ópera O Guarani. Muita gente acha que a ópera é só a protofonia, mas a protofonia é só uma abertura que foi escrita depois pelo Carlos Gomes para a ópera, que tem mais de 2 horas e meia. A protofonia aqui nessa interpretação da Sinfônica de Campinas tem 8 minutos e 20. E em seguida nós vamos ouvir um LP que a Sinfônica lançou no ano seguinte, né, 1987, chamado Popular, com arranjos maravilhosos de pupurris de música popular brasileira. Tem Choro, tem Milton Nascimento, tem Os Novos Baianos e tem as Jobinianas, que é um arranjo do grande Ciro Pereira, compositor, arranjador de primeiríssima. E o Ciro Pereira também foi professor aqui da Unicamp durante muitos anos de composição, música popular, e ele escreveu esse arranjo maravilhoso chamado Jobinianas, que a Sinfônica de Campinas gravou nesse álbum chamado Popular, de 1987. E nesse arranjo, o Ciro Pereira, ele junta as seguintes músicas: Sinfonia do Rio de Janeiro, que foi composta pelo Tom Jobim e o Billy Blanco; Wave, que é uma composição só do Tom Jobim; Estrada do Sol, de Tom Jobim e Dolores Duran; Corcovado, só do Tom Jobim; Garota de Ipanema, do Tom e do Vinícius de Moraes; e Desafinado, do Tom Jobim e do Newton Mendonça; e Samba de Uma Nota Só, também de Tom Jobim e Newton Mendonça. Vamos ouvir então a Orquestra Sinfônica Municipal de Campinas interpretando a Protofonia da ópera O Guarani, de Antônio Carlos Gomes, e Jobinianas, com músicas de Tom Jobim arranjadas por Ciro Pereira. Protofonia do LP Antônio Carlos Gomes, de 1986, e Jobinianas do LP Popular, de 1987, da Sinfônica de Campinas, e voltamos em seguida.

Nós ouvimos aqui no Conexão Regional a Orquestra Sinfônica Municipal de Campinas interpretando Jobinianas, de Ciro Pereira, do LP Popular de 1987, antes a Protofonia do Guarani, famosíssima composição de Antônio Carlos Gomes para a abertura da ópera O Guarani, e que a Sinfônica de Campinas gravou no LP Antônio Carlos Gomes, de 1986. Neste sexto bloco, para encerrar essa primeira parte, amanhã nós vamos tocar mais gravações da Sinfônica de Campinas. Em 1993, a Sinfônica gravou o CD Concertos Lix da Cunha. E desse CD eu destaquei aqui para a gente ouvir a Sinfonia número 2, de Mozart Camargo Guarnieri, grande compositor aqui do interior de São Paulo, de Tietê. E nós vamos ouvir então esta sinfonia, que é composta por três movimentos: enérgico, o primeiro movimento; terno, o segundo movimento; e festivo, o terceiro movimento. Vamos ouvir essa sinfonia número 2 de Camargo Guarnieri e voltamos em seguida para encerrar o programa.

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Educativa FM, 3 horas e 59 minutos.

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0: Um bom dia para você que já está na labuta ou curtindo a calmaria da manhã. Lembrando que estou entrando em um merecido descanso, mas fiquem tranquilos, a vela não vai escalar. Em breve volto para retornar nossas prosas e nossas músicas que aquecem a nossa alma. Até lá, cuidem-se!
1: Educativa FM, 4 horas e 13 minutos.

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Educativa FM. 4 horas e 29 minutos. 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

0: Bom dia, meus queridos ouvintes. A vida é como música. Tem seus tempos de ritmo acelerado e seus momentos de pausa. Estou em um desses momentos de pausa, recarregando as energias. Mas saiba que levo cada um de vocês no pensamento. Logo estarei de volta, com a viola afinada e o coração cheio de histórias. Sigam firmes!
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0: Educativa Campinas 101,9. Bom dia! Enquanto aproveito esses dias de descanso, quero agradecer por fazerem parte dessa família. Continue acordando com a gente, com fé no coração e trabalho nas mãos. A viola segue tocando por aqui e eu volto em breve para compartilhar cada nota com vocês. Um abraço sonoro. Bom dia!
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0: 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Educativa FM, 5 horas e 2 minutos.

0: Bom dia, nós somos a Educativa FM 101,9. Assim como o sol se põe para nascer mais forte, me ausento por alguns dias para voltar com ainda mais inspiração. A música boa não para e nossa prosa continuará logo mais. Enquanto isso, cultivem a paz, reguem a esperança e ouçam a viola que fala direto ao coração. Bom dia.
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0: Bom dia, pessoal. Um só lembrete, estou de férias, mas o coração fica aqui com vocês. Aproveitem cada melodia, cada mensagem. Em breve volto para nosso encontro diário. Contem comigo assim que eu retornar. Força na jornada de hoje. Bom dia.
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0: Educativa Campinas 101,9, conectada com Campinas e com você. E o Bom Dia Viola está no ar com muita moda boa. Para quem já está no trato da terra ou no corre da cidade, meu abraço sonoro. Estou descansando o corpo, mas a alma segue conectada a cada um de vocês. A viola continua na sintonia e eu volto em breve para dividir o café e a música. Até lá, sigam em frente.
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0: bom dia. Que esta manhã seja abençoada para você e sua família. Estou em um tempo de renovar as energias, mas nossa conexão não se desfaz. A música segue rolando e em breve estarei de volta para prosearmos como sempre. Fiquem com Deus e com o Bom Dia Viola.
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Educativa FM, 6 horas e 18 minutos.

0: Bom dia, meus queridos ouvintes. Nossa roda de viola não para. Eu estou fora por uns dias, mas o som segue firme. E vocês, ouvintes, são os convidados de honra. Guardem as novidades, as histórias do dia a dia, que logo volto para escutar e compartilhar. Juntos, nós continuamos fortes aqui, viu? Bom dia!
1: Educativa FM, 6 horas e 32 minutos.

0: Fimi.
1: Um bom dia especial para quem acompanha a gente com tanto carinho. Vou ficar um tempinho longe do microfone, viu, gente? Mas não do coração de vocês, espero, viu? A viola segue tocando e eu volto com o fôlego renovado. Conte comigo sempre. Bom dia!
2: Educativa FM, 6 horas e 45 minutos.

0: Bom dia, meus queridos ouvintes. Vocês sabem que toda pausa é um preparo para um novo começo. Enquanto recarrego as baterias, saibam que levo a força de vocês comigo, viu? A música não para e nossa prosa vai continuar em breve. Até lá, cultivem a fé, a paz e a esperança. Volto em alguns dias. Bom dia!
1: 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Educativa FM, 6 horas e 56 minutos.

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5: Estamos de volta nessa manhã do domingo. Que bom estar contigo. Nós somos a Educativa, 101,9. Comigo, uma grande equipe trabalha durante toda a semana para fazer o teu rádio muito gostoso. O produtor técnico da Educativa é o Edis Cruz. Eu sou o Tadeu Marcos. Nós vamos até às 10 da manhã, tá bom? Grande abraço, obrigado da companhia. Começando amanhã no domingo com Paulo Sérgio, a última canção.

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1: Você ouviu Petula Clark, Rose Garden, também Pepe.

O Gomes, Mil e Uma Noites de Amor, e o Paulo Sérgio, A Última Canção, um sucesso inesquecível do Placa Luminosa, Velho Demais.

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1: Na Educativa você ouviu Raça Negra, Cheia de Manias, Mississippi com Pasquete e o Placa Luminosa, Velho Demais. Daqui a pouco, às 10, tem o Ari Costa. Vamos dar uma esquentadinha nisso aí? O Ari sempre toca essa música também. SPC, Você Virou Saudade.

0: Educativa FM, 7 horas e 30 minutos.
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0: Educativa FM, 7:39.
1: Essa foi legal, né? Ray Charles, I Can't Stop Loving You, Raul Seixas, Guita e SPC, Você Virou Saudade. Na manhã do domingo, Renato e seus Blue Caps, fecha os olhos.

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1: A saudade internacional para Richard Marquardt, Here Waiting, também Renato Teixeira, Amizade Sincera e Renato e seus Blue Caps. Manhã do domingo, saudade para Roupa Nova, Chuva de Prata.

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0: 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Educativa FM, 8 horas e 5 minutos.
6: A música da Idai da Shakira fez muito sucesso. Eu vou voltar 20 anos no passado. Copa de 2006, na África. Você se lembra de Waka Waka? Lembrou, né? Tá bom, Waka Waka, Scorpions, Still Love New e Roupa Nova, Chuva de Prata.

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1: Manhã do domingo, Rúlio Iglesias, coração apaixonado.

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1: Educativa, saudade de Beatles, de balada de John Yoko, Simone, um desejo só, não basta, e antes coração apaixonado. Saudade internacional para Rhythm of the Rain, ritmo da chuva.

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Na Educativa, secundiu Zizi Posse, Asa Morena, antes os Jacksons, I'll Be There, e também o Ritmo da Chuva. Na década de 70 foi um sucesso inteiro, foi um sucesso maravilhoso. A Amelinha foi Deus quem fez você.

0: Educativa FM, 8 horas e 50 minutos.
1: Educativa 101,9. Eu sou o Tadeu Marcos e nós vamos juntos até as 10 da manhã. Lembrou da novela Te Contei? A cantora Bonnie Tyler, Sahelitash antes, Belchior, Medo de Avião e Amelinha, Foi Deus Quem Fez Você. Saudade Internacional para Demos Russos Forever and Ever.

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5: Na Educativa você ouviu Fagner, Retrovisor, Davis Words e Demos Russos. Nós somos a Educativa, 101,9. Saudade para George Harrison, My Sweet Lord.

0: Pretinho.
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2: Na Educativa você ouviu o Hermes Aquino, Desencontro de Primavera, o grafite Mama Maria e o George Harrison, My Sweet Lord. A Ari Costa já está chegando, daqui a pouquinho, viu? A saudade para Jimmy Cliff é Can't See Clear Now.

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2: Por que você não ouviu essa música? Gostou? Os Mamonas, Pelados em Santos, o Zé Augusto, Sonho por Sonho e o Jimmy Cliff. Ele foi um dos cantores populares de maior sucesso em todo o Brasil. Vê se você se lembra do Odair José cantando Que Saudade de Você.

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1: Boca Livre, Toada, Paulo Sérgio, Desiludido, Odair José, Que Saudade de Você. Olha essas músicas internacionais pra você voltar mesmo, tá bom? Bee Gees, Don't Forget to Remember.

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2: Educativa, você ouviu Dire Straits, Why Worry, Christopher Aline e Bee Gees. 101,9. 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Fábio Júnior.

O Ari, prepara aí, já é você, viu? Muito bem, obrigado, Edis Cruz. Ari Costa, venha comandar agora o seu samba. Até domingo que vem, gente. Abraço, Ari. Abraço, pessoal.

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8: Oi, bom dia, me chamou, aqui estou para apresentar Eu Sou o Samba. Bem, gente, vocês estiveram até agora na companhia dele, Tadeu Marcos, grande Tadeu, a enciclopédia do Rádio Campineiro. Tadeu Marcos, bom final de semana para você e toda a família. Bem, a partir de agora, vamos ficar juntos até uma hora da tarde, levando muito bate-papo, muita música brasileira, principalmente o nosso samba. Enfim, você vai curtir à vontade o nosso Eu Sou o Samba. Antes, porém, como sempre faço, eu peço licença, viu, para poder entrar aí na sua casa, no seu estabelecimento comercial, na sua caminhada, que está fazendo aí pelas praças, pelas ruas da cidade, no seu computador, no seu aplicativo, no seu carro, enfim, onde você estiver, é claro que eu pretendo usufruir, sabe o quê? Da sua companhia. Ah, moleque, se liga, porque agora a pegada vai ser forte. Não quero ver ninguém triste. O objetivo do nosso programa é levar o quê? Alegria, principalmente nesta manhã linda, bonita, gostosa de domingo, toda ensolarada, que legal. Bem, a cozinha está arrumada, viu? O palco já está preparado, por isso, logo de cara, vamos quebrar tudo através do quê? Gringa no samba. Eu estou falando de quem? Glória Estefan, convém aí com samba. Em Campinas, 11 horas e 6 minutos. Bom dia!

Vamos chamar. Olha a pegada. É aquele agito.

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1: Em Campinas. Agora eu vou acertar. 10 horas e 10 minutos. Eu falei 11 horas, né? É que eu nem tirei no ar agora.
2: Alô, Brasil!
1: Sidão de Paulínia, bom dia!
2: Salve,
1: Fernanda Abreu! Quebra tudo, mulher!

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1: 10:17.
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Educativo apresentando, cara, eu sou o Samba, nesta manhã linda de domingo. Bom dia pra você que acordou agora. Ai, que gostoso, hein? Domingão, acorda essa hora, sem aquela preocupação do dia a dia. Agora você, mulher, que vai receber os filhão que estão loucos aí para pegar a comida de mama, né? Aí é complicado, já tem que estar cedinho preparando as coisas para poder trazer, botar na mesa e ficar aquela festa. Gozado, né? Outro dia, na missa, eu encontrei com um casal e o casal estava dizendo isso para mim. Ali de domingo é um sufoco para mim, porque os meus filhos levam as mulheres, as minhas noras, os meus netos para casa, e eu que tenho que ir para a cozinha. Ah, mas é gostoso, né? Principalmente porque a gente vai para casa de mama. É lá que a gente fica à vontade. É lá que a gente fica à vontade, né? Thelma Nicásio, bom dia, minha amiga. Carmita está colada comigo lá em Londrina Grande, ao lado da Margot, sua irmã, né? Como é que foi? Comemoraram ontem, seu aniversário foi no meio da semana, mas foi comemorado ontem. Conta pra mim, onde é que vocês foram? Restaurante? Churrascaria? O que que é? Então tá bom, olha a fofoca. Então, ô Sidão aí de Paulínia, bom dia pra você. Ô meu compadre, qual é? Pega leve. Então tá bom, Gilson Luchini, bom dia pra você. Esse programa aqui, cara, foi feito para que você fique bem descontraído, bem à vontade, se sinta à vontade. Porque quando você vai num show, você não vai à vontade? Então, assim é o meu programa, um show. Então, vamos apresentar os clássicos do samba. Martim, Miltinho e Elza Soares.

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1: Mangueira, teu cenário é uma
2: beleza. A eterna divina Elisete Cardoso.
1: E a natureza.
2: Sei lá, Mangueira. É os clássicos do samba. Aqui no Eu Sou Samba.

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1: Elton Medeiros, na companhia da Alcione. É um clássico. Pressentimento.

0: 10h38.
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0: Elis Regina, saudosa Elis. Vou deitar e rolar.

Em Campinas, 10 horas e 45 minutos. Bom dia. Bom dia para você, Machada. Ô, Machado, quer dizer que a sua esposa está lá em Goierê, no Paraná. Foi no aniversário e te deixou aqui sozinho, meu compadre. Ah, quer dizer que tá sentindo falta daquele... com esse tempo frio aí, aquele aconchego assim, né? Ah, então tá bom. Um abraço, Machado. Um bom domingo para você. E também eu queria mandar um abraço especial para o Giba Marques, grande Giba, dele, cruzei com ele. Ele falou, pô, você fala de todo mundo e não fala de mim. Agora eu sei que você está me ouvindo, então eu te dou um recado. E também para Cássia Silva. Ô, Cássia, a cantora Nagy Félix. Como é que tá? Tudo bem com você, minha querida? Moisés Santos, como é que vai você? Tudo bem, cara? E também Rossi Barbosa. Obrigado. E o Elson Silva e mais o Bené, que está sempre na nossa companhia aqui na Educativa com Eu Sou o Samba. Bem, agora chegou a hora de nós falarmos um pouquinho, sabe do quê? Antes, eu quero dar um recado para o Flávio Ribeiro, né? Consultor de imóveis, grande. Flavião, como é que está essa força? Um bom domingo para você, para toda a família, tá bom? Agora, vamos apresentar aquele momento do samba. Mais uma história para você ficar por dentro sobre a nossa história do samba no Brasil. Você sabia que o samba é conhecido como samba urbano carioca ou simplesmente samba carioca? É, rapaz, é um gênero musical que tem por aí apresentando sempre... É um gênero musical brasileiro que se originou entre as comunidades afro-brasileiras urbanas do Rio de Janeiro no início do século XIX, tendo as suas raízes na expressão cultural da África Ocidental e também nas tradições folclóricas brasileiras, especialmente aquelas ligadas ao samba rural primitivo dos períodos colonial e imperial. Para quem não sabe, é considerado um dos mais importantes fenômenos culturais do Brasil e também um dos símbolos do nosso país. Presente na língua portuguesa, ao menos desde o século XIX, a palavra samba era originalmente empregada para designar uma dança popular ou até mesmo um bailado popular. Mas, com o tempo, o seu significado foi estendido a uma dança de roda semelhante ao batuque e também a um gênero de canção popular. Esse processo de firmação como gênero musical iniciou-se na década de 1910 e teve na obra, como nós citamos ontem, Pelo Telefone, lançada pela Odeon em 1917. O seu grande marco inaugural, apesar de identificado por seus criadores e principalmente pelo público e pela indústria fonográfica como samba, esse era muito mais ligado ao ponto de vista rítmico, instrumental ao maxixe do que o propriamente o samba. Então, vocês ficaram um pouquinho mais por dentro sobre a história do nosso samba no Brasil. E agora sim... Agora eu vou buscar, eu vou trazer Imperatriz, liberdade, liberdade, abra as asas sobre nós.

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0: com o carinho dessa galera maravilhosa. 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
2: Grupo Clareou, na companhia do Revelação. É hoje que eu chego amanhã.
3: E olha quem tá com a gente hoje, Grupo Revelação!

0: cerveja gelada. Revelação, senhoras e senhores, muito
1: bom. Vamos para uma pausa. Daqui a pouco eu volto.

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6: E aí, meu compadre, tem um futebolzinho pra gente curtir, né?
7: Agora?
6: Agora.
7: Então vambora, domingo de manhã.
6: Ah, tu vai poder mesmo?
7: Claro.
6: Então tamo junto.
7: Churrasquinho.
6: Aquela cervejinha gelada, hein?
7: E o futebol?
6: É agora.

Bem, nós encerramos aí essa participação sobre a história do samba. Aqui, meu compadre, você curte de todo tipo de samba, viu? Sambão, partido alto, samba rock, samba manejo, quer dizer, uma mistura de samba com sertanejo, samba da antiga, tudo isso, né, Hamilton? Por isso que o Hamilton diz, Ari, como sempre, só pérolas, hein? Obrigado, Hamilton. Bom dia para você, Jorge Bonfá e a Sueli e toda a família que está ligado no Eu Sou o Samba. Obrigado, casal da pesada. Em Campinas, 11 horas e 9 minutos. Quero mandar também um abraço especial para a rapaziada da lanchonete Betão, aí do Jardim Carlos Lourenço, que está sempre, sempre na nossa companhia. E também para o tapeceiro, né? Tapeceiro Carlão aí da Tapeçaria Goiânia, ligado no Eu Sou Samba. Hoje está com visita lá de Goiânia, né? Veio aí lá da sua casa. Então tá bom, né, Carlão? Boa passagem. E também um abraço especial também eu quero mandar para quem... Deixa eu ver aqui, rapaz, tem um monte aqui que a gente acaba... Doutor Ilquias, da Clínica Oncológica de Campinas, também sempre, sempre na nossa companhia. Bem, chegou a hora de nós falarmos um pouco sobre momento romântico aqui na Educativa. É hora de você parar para pensar e analisar. A mensagem de hoje começa assim, ó. Tente encontrar instintivamente todas as coisas que te passam uma sensação gostosa. Ah, troque aquilo que querem que você faça por aquilo que você não quer fazer. Amigo, amiga, escolha o caminho mais emocionante, apaixonante, enfim, aquele que te der mais prazer.

pois o invisível não tem preço. Cara, visualize o seu desejo, afinal, ele é feito de pura energia. Ele é infinito, inesgotável, irresistível, energia, sabe como? Como você. Olha, não é que você se move, é a sua força interior. Enquanto você não verbalizar, não existe promessas. Enquanto você não se mover, não vai existir caminhos. Enquanto você não amar, enquanto você não encontrar aquela pessoa que mexeu com você, fez com que o seu coração palpitasse, você não será feliz. Enfim, ame. Ame com toda paixão. Afinal de contas, o amor é a mola que faz com que você viva com mais eletricidade, com mais felicidade.

0: 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Apresentando Eu Sou Samba. Emílio Santiago. Que saudade, hein, compadre? Eu sei que vou te amar.
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0: Leonardo Bozzizzi, violão. Obrigado, Leonardo.
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2: 11:18 é o momento romântico. Zeca Pagodinho com Marisa Monte. Preciso me encontrar.

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1: Ilza Ferreira, bom dia. É pra você, amiga. Vanderly, esperando aviões. 11:22.

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1: Neuza Ming, bom dia. É pra você, querida. Sensação e Leci. Resto de uma saudade.
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É, com essa participação, deixa eu te abraçar, encerramos o nosso momento romântico. Bom dia para você, Lúcia Helena. Como é que tá, minha querida? Tudo bem contigo? Bom final e também início de semana para você. Bom dia para você, Darcy Berton. Como é que tá essa força, meu anjo? Tudo bem contigo? Você e o maridão ligados aqui. É, bom dia também para você, Vera. Vera está ligada aqui no Eu Sou Samba. Lilian da Vila Castelo Branco. Tudo bem com você? Bom dia, minha querida. Tudo jóia? Em Campinas, 11 horas e 31 minutos. Você está comigo, você está aqui. Bom dia para a família Chelequim, a Neiva, a Nancy, a Eliana e também a Silvia, todas ligadas no Eu Sou Samba. Como é que está o churrasco hoje aí? Quer dizer que o maridão da Eliana, né, que está fazendo aniversário, o bicho tá pegando aí, pelo visto. Lilian Espina, bom dia para você. Doutor Jamir Menali, como é que tá essa força ao lado da sua esposa, também advogada na área aí de Sousas? Obrigado aí pela audiência. Quero mandar também um abraço pro Roberto e mais a Sônia, ligados no Eu Sou Samba. O Mauro com a Rita, aí do Carlos Lourenço. E também o Gui, da mecânica Guilherme, o Gui Baiano, né, da mecânica Guilherme. Então, todos e outro, todo elite, o Fernando comandando aí, tá bom? Obrigado aí pela audiência. Em Campinas, são 11 horas e 32 minutos. Bem, chegou a hora de nós apresentarmos um pouquinho da...

Agora eu vou trazer ele, que é o poeta, que agora virou cantor. Sucesso, hein, cara? Estão pedindo aí, ó. Alcenir Ladeia. Perdi as contas.

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1: E do Luiz.

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1: É isso aí, gente, tô chegando. Vamos pegar o banjo, pandeiro, tantã pra fazer um samba.
2: Eu sei, Miriam.
1: Partido alto.

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1: Charuto, apresentando Paixão.

0: Em Campinas, 11 horas e 50 minutos. Bom dia. Bom dia para você que está nos acompanhando aqui na Educativa FM 101.9, conectada com Campinas. Ô, Michele, como é que tá? Tudo bem, minha querida? Como é que foi o aniversário do maridão Charlie? Tudo bem? Então tá bom, curtiu bastante ou ainda tá festejando até hoje, que nem a Carmita tá festejando até hoje o aniversário dela. Aniversário da Carmita é uma semana, comemora todo dia. E também a família Chelequim também tá em festa também, né? Apesar que tá um vento danado por lá, mas dá para tocar o barco. Celso do Jardim Monte Alto, Campinas, obrigado pela audiência, um bom dia, uma boa tarde para você. E também Oliveira, da Tecnoparque. Ô, Oliveira, obrigado pela participação, obrigado pela audiência. NV de Bosco, sempre na nossa companhia. Um bom domingo também para você, viu, minha querida? Em Campinas, 11h51, você está comigo, você está curtindo. Eu sou o Samba. Quero mandar também um forte abraço para Kedman Prince, tá ligado aqui no Eu Sou o Samba, na companhia também da Fátima Tonucci e também a Maria Perini e todos ligados aqui no Eu Sou o Samba. Quero mandar também um forte abraço pro Rossini, vereador. Está sempre na nossa companhia, né, Rossini? Acompanhando, nos prestigiando, nos ouvindo. E também o Marcos Bernadette. Bem, chegou a hora. A hora do resenha. Hoje nós vamos apresentar a resenha com o grupo Raça Negra. Se liga! Vocês que são fã do Raça Negra, hoje é um especial.
1: Fala de amor.
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5: Estamos de volta com a resenha do Raça Negra e convidados. Agora é a participação do Tiaguinho.

Tá aí, você curtiu o especial. A resenha de hoje foi com Raça Negra e seus convidados. Boa tarde, Wanda. Obrigado aí pela audiência. Boa tarde para você que está ligado, ligada aqui no Eu Sou o Samba. Boa tarde também para você, Ricardo Coscorão, ao lado da Zina. Boa tarde para você, Armandinho, aí da Ponte Preta, ao lado da Zelma, ligados no Eu Sou o Samba. Bem, agora chegou a hora dos aniversariantes do dia e da tarde. É, a lista dessa semana tá um pouco longa. Eu quero mandar um salve para os aniversariantes do dia e da semana. Olha, você que completou mais um ano de vida no decorrer dessa semana, inclusive hoje, meus parabéns, muitos anos de vida. Ó, que Deus ilumine muito o caminho de vocês, é o que deseja o programa Eu Sou o Samba. Portanto, pegue a taça, ou pegue o copo, até mesmo uma garrafa. Mas vamos brindar juntos para os aniversariantes. Começando na última segunda-feira, quem comemorou o aniversário foi o Jorge Schneider, grande Jorge Schneider. Parabéns para você na companhia da radialista Sônia Amaro. No dia seguinte, na terça-feira, dia 14, Roberta Mingi Halais completou mais um ano de vida. Grande Robertinha, parabéns para você. Ao lado do meu primo Sérgio Euflauzino.

vida, aliás, está comemorando até hoje, é a Carmita de Lima, na quinta-feira, né? Ao lado do Anselmo Volpone, meu eterno lateral, e mais o locutor, o vozeirão Edgar Martins. Na última sexta-feira, quem comemorou mais um ano de vida foi Israel Soares, sindicalista da pesada, na companhia de quem? Do José Augusto de Lima. Falar José Augusto de Lima poucos conhecem, mas se falar Alfaiate Flor, a cidade inteira conhece. Parabéns para você, amigo, amigo de infância, por sinal. E mais a Loreta Santos, e mais uma das minhas netas, Alessandra Delfino, que completou mais um ano de vida. E mais o Sérgio Márcio Inocêncio, da família Inocêncio, do Tuca, do Ney, que comemorou mais um ano de vida. Ontem, sábado, os aniversariantes do dia quem foram? Débora Scarazzato, que comemorou ao lado da família, acredito que até hoje está comemorando, e também o Ney Oliveira Júnior, na companhia do Idinês Gelaim Campinas, e o José Luiz Zezeira. E mais, Oscar Salles Bueno, o nosso Dicá. E hoje, domingo, e mais o Vasco Vasconcelos, né? E hoje, domingo, Antônio César Oliveira, o nosso Cezinha da Fepasa, e o Edgar, marido da Eliana Chelequi. Então, para esse pessoal, vamos trazer uma roda de samba rock? Erlon Chaves.

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1: Sambou homenageando os aniversariantes. Bom, Satisfaction.

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1: Erasmo Carlos.

0: O samba.
1: É, vamos finalizar com parabenizando todos os aniversariantes do dia e da semana. Demais!

0: Aí vocês ouviram homenagem aos aniversariantes do dia e da semana. Em Campinas, 12 horas e 29 minutos, boa tarde. Boa tarde para você, André Lima. Ele está dizendo, boa tarde, Ari. Você é clínica geral, meu compadre. Então vou mandar um abraço aí especial para o seu garoto, né? Que tá na nossa companhia. Ah, então tá bom. Olha, você participou do meu programa, tinha 6 anos de idade. Cara, agora tá aí. Maurício Visconde, boa tarde, ao lado da sua fiel escudeira, né, que tá sempre, sempre na nossa companhia. Então tá aí Maurício Visconde e a sua poderosa na nossa companhia. Obrigado aí pela audiência. Agora nós vamos trazer quem? Falou de samba no momento, são duas peças que estão em destaque. Xande de Pilares e o Péricles. É. Tem outros aí que estão tentando, buscando o seu espaço, mas esses aí já conquistaram. Então vamos ver. Péricles, o teu chamego.
1: Essa eu gosto.

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1: Grupo Favela. Carmita, lembra dessa? É pra você, amiga.

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1: Olha aí, rapaziada. Boa tarde, Celso. Extra, extra. Do Jardim Monte Alto. É pra você, irmão.
2: Vou dizer.

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1: Freja! 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

Em Campinas, 12 horas e 45 minutos. Boa tarde para você que está aí na nossa companhia. Obrigado, viu, pela audiência de todos vocês. Um bom final de semana para você, Maria Osaka, Darcy Berton, Jorge Bonfá, Andréia, NV de Bosco, Celso do Jardim Monte Alto e também a Eliana e toda a família Chelequim, o André Lima, o Maurício Visconde, a Carmita, todos que acompanharam o nosso programa de cabo a rabo. Obrigado aí pela audiência e, acima de tudo, pela companhia. E mais a Lília, a Thelma Nicasso, o Gilson Lucchini e também Fátima Tonucci, todos acompanhando o nosso Eu Sou o Samba. E agora nós vamos trazer uma rapaziada nova que está no pedaço, buscando espaço. Então vem aí, Totóio e os Cabras, que é Rainha do Sistema. Vamos nessa?

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1: Turma do Pagode. 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

0: isso, meu irmão. Eu que agradeço. O bagulho tá louco. 1000 graus, 2005 graus.
1: Tiramos onda junto, hein, parceiro?
0: Sem dúvida. E não somos surfistas ainda, com

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2: E nessa pegada a gente vai encerrando o programa de hoje. A máquina do som esteve na responsabilidade do Edis Cruz. A produção e apresentação minha, Ari Costa. Com a participação especial, sabe de quem? De você, ouvinte.
1: Faz parte.
2: A direção dele, Marcos Lodi. Bem, gente amiga, gente boa, meu compadre, minha comadre, espero contar com a sua audiência no próximo final de semana, a partir das 10 horas da manhã, no sábado, e às 10 horas da manhã, no domingo, aqui no Eu Sou o Samba. O Marcos Cavalcante deixou aí uma programação elaborada com todo carinho, na companhia do Deco Lopes. E a gente vai saindo, deixando vocês aí à vontade. Bom final de semana. Boas festas. E curta bastante, mas com juízo. Fui!

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2: Opa, boa tarde pra você ligadinho aqui na Educativa FM 101,9, tudo bem? Eu sou o Marcos Lodi e lógico, tô junto com você aqui na Educativa, no nosso charme. Eu tô de férias, então esse é um programa especial de férias, tá bom? Você vai curtir 2 horas aí de muito charme pra você, muito groove e muita música boa. É o nosso Charme Educativa aqui no 101,9, todo domingo, das 4 até as 6. E eu, Marcos Lodi, sempre com você, mesmo nas férias, tô aqui, hein, para fazer essa abertura especial deste programa especial de férias aqui na Educativa.
3: Olha eu aqui de volta com o nosso Charme Educativa. É isso aí, eu, Marcos Lodi, tô aqui para fazer aquela companhia aos nossos ouvintes especiais aqui no 101,9. E aí, me conta, como é que você passou a semana, hein? Espero que ansioso para chegar logo domingo e você curtir o nosso charme, não é não? Fala aí, vai. Foi literalmente um charme o nosso programa, não foi não? É isso aí. E hoje não será diferente, viu? Músicas de qualidade, aquelas que você vai lembrar daquele bailinho. Lembra do bailinho, né? É, daquela dança, os passinhos. Lembra também dos passinhos? Pois é. No domingo passado eu falei que na época de 1980, a época do charme, o pessoal gravava as músicas em fitas cassetes, né? E não é que eu também tenho umas fitas cassetes em casa? Tava lá revirando as minhas coisas lá e eu tenho lá fita cassete lá em casa. Entra lá no meu Instagram que eu voltou colocando as fotos lá pra você ver. Marcos Lodi 2011. Entra lá no meu Instagram. Marcos Lodi 2011. Tô postando as fotos lá pra você ver. Ah, aproveita e me segue também, viu? Tá bom? Entra lá então. Olha, o gostoso desse programa, além das músicas, lógico, são as histórias dessa época, né? A origem desta festa remonta dos bailes de soul e funk da década de 1970, cuja execução no Brasil foi realizada por DJs como Big Boy, Ademir Lemos, Dom Filó e Mr. Funk Santos. As canções tocadas nos bailes charme devem muito ao chamado soul da Filadélfia, uma vertente da soul music conhecida pelos arranjos e melodia. No final da década de 1976, a soul music dava sinais de desgaste, seja pela pulverização do repertório ou pela não renovação do seu público. Há outro detalhe que apressaria a morte do soul foi o nascimento de um outro outro movimento entre jovens brancos na zona norte e oeste do Rio. Mas isso eu conto pra você daqui a pouquinho, tá bom? Agora vamos de música, ou melhor, vamos de charme.
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Educativo FM 101,9 e o nosso charme educativa. Essa aí, ó, é Queen, Cool Cat. Musicão, né? Antes teve Monet com Live Light On e a primeira do bloco foi Milli and Vanilli com Girl, I Gonna Miss You. Esse é o Charme Educativa. 4:17 em Campinas. Uma boa tarde para você, viu? Obrigado pela sua sintonia. Espero que você esteja aí gostando do nosso Charme Educativa, tá bom? É muito bom saber que você está junto com a gente. E olha, lembra que eu tava falando lá no primeiro bloco, né, sobre como que foi, como que sucedeu a morte da Soul Music, né? Pois é, foi o som das cocotas, é isso mesmo. Fica aqui o registro que o movimento Black Hill era formado principalmente pela periferia da cidade do Rio de Janeiro. A primeira queda sofrida no movimento Soul foi, sem dúvida, a descoberta e a identificação do som pop rock pelos frequentadores da Zona Norte. O segundo e definitivo golpe sofrido pela agonizante Soul Music foi dado pela revolução trazida pela Disco Music em 1977. Por ter sido um movimento mundial, a Disco Music mudou o comportamento, a moda e a cultura dos jovens da Zona Norte do Rio de Janeiro e também boa parte do Brasil. É, charme também é cultura para você ligadinho aqui na Educativa. E ó, daqui a pouquinho eu vou trazer para você a curiosidade. Você sabe como que foi criado o nome Charme? Não sabe, né? Daqui a pouquinho eu trago para você aqui. Enquanto isso, você lembra do sintetizador da música Surface? Lembra? Então tá ela aí para você, aqui no Charme Educativa. Olê.

Educativa FM 101,9 e o som de Gregory Abbott com Shake Your Down. Antes teve George Benson com Kisses in the Moonlight. E a primeira do bloco foi Surface com Happy. Você está aqui na Educativa, nesse domingão, curtindo o Charme Educativa. Obrigado pelo seu carinho, viu? 994780062 é o nosso WhatsApp. Manda seu recadinho pra gente. Fala que música que tá faltando aqui, tá bom? Chegando mais uma pra você. Uma que fez grande sucesso também. E essa fez até parte de muitos programas românticos por aí. Você lembra dessa? Musicão, né? Vamos curtir aqui então no Charme. Karen White, Super Woman.

aplicativo FM 101,9 e o programa Charme Educativa. Boa tarde pra você ligadinho, hein? E olha, que sequência foi essa, gente? Meu Deus! Sade com No Ordinary Love. Antes teve Toni Braxton com Breath Again. Whitney Houston com Save All My Love. E Anita Baker com Sweet Love. Antes teve também Billy Ocean com Suddenly. Atlantic Star com Secret Lovers. E a primeira do bloco aqui foi Karen White com Superwoman. Gente, que sequência foi essa aqui no Charme Educativa? Espero que você esteja gostando, viu? Manda o seu recadinho pra gente. 994780062 é o nosso WhatsApp pra você participar. Fala aí, tá gostando do Charme? Que música você gostaria de escutar aqui na programação do Charme da Educativa? Pode mandar o seu recadinho pra gente, viu? 994780062 é o nosso WhatsApp pra você participar. Aquela resenha gostosa entre a gente aqui, pra você mandar o seu recadinho pra gente, pra participar também, você participar aqui também do Charme Educativa, a segunda edição nesse domingão, hein? Ah, que gostoso que tá esse programa. Bom, eu tô gostando, não sei você, mas eu tô gostando muito, programa muito gostando, trazendo, né, aquelas músicas, aqueles sucessos da época Charme de 1980, enfim, trazendo saudade, né? Saudade dos bailinhos, saudade dos passinhos, as danças, né? Como eu disse aqui, a música Charme, você não dança, né? A música Charme, você sente ela. É uma emoção totalmente diferente quando você tá lá com o seu parceiro, com a sua parceira, dançando essa música que é tão gostosa, essa balada, essa batida tão boa, né? Mas vamos voltar para nossa época aqui. Muito bem, a gente vai para um breve intervalo aqui, eu volto já já com muito mais charme para você aqui na Educativa. Não sai daí não, hein? Eu tô aqui fazendo companhia para você, junto com essas músicas aqui do Charme, até às 18h nesse domingão. Eu volto já já. 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
2: Tamo de volta. Tudo bem com você? De volta aqui com o Charme Educativa. Muito bom saber que você está aí do outro lado curtindo a nossa programação, o nosso programa Charme Educativa, até às 18h aqui no 101,9. Olha, fala pro povo, hein? Espalha aí pra região, aí pro seu bairro, na sua cidade. Espalha aí, olha, agora na Educativa tem o programa Charme, só com as melhores do Charme. Então espalha aí pro pessoal, tá bom? E espero que você esteja gostando aí da programação. E manda o seu WhatsApp pra gente, manda aí, pega o seu telefone, manda aí, ó, 19 994 780062. É o nosso WhatsApp para você participar aqui com a gente, tá bom? Vamos falar um pouquinho mais do charme. Você sabe como que surgiu o termo charme? Pois é, o termo charme na música e dança surgiu no Rio de Janeiro, mais precisamente em 1980, quando o DJ Corello, um DJ conhecido da época, começou a experimentar com diferentes estilos musicais de black music, incluindo soul funk, R&B, disco music, criando uma nova sonoridade que foi batizada de charme. Esse estilo musical, com suas batidas e melodias envolventes, rapidamente se popularizou nos bailes carioca, especialmente nas zonas norte e oeste da cidade, e tornou-se uma identidade cultural para muitos. O termo charme, criado por DJ Corello no Rio de Janeiro, mais precisamente no dia 8 de março de 1980, começou com experiências de formas de black music. Ele introduz a musicalidade do charme e as pessoas começam a gostar. Ele não tinha dado um nome para essa experiência, mas observou que quem dançava tinha um movimento corporal bem diferente. Em um baile no Mackenzie, no Meyer, Corello convida as pessoas. Chegou a hora do charminho, transe seu corpo bem devagarzinho. Essa história do charme ficou na cabeça das pessoas e elas passaram a falar: agora eu vou pro charminho, eu vou ouvir charme, eu vou lá no Corello que vai ter charme. Aqui na Educativa também tem charme para você, todo domingo, das 4 até as 18h. É o seu momento, é o momento do charme, é o momento gostoso aqui na Educativa. E agora chegando para você, Imagination, aqui no Charme Educativa. Just an Illusion. Boa tarde, Campinas.

0: Alternativa FM 101,9 e o som de Janet Jackson com Lonely aqui no Charme Educativa. Obrigado pelo seu carinho aí, você que tá ligadinho com a gente. Obrigado aí pela audiência, viu? Você mandando sua mensagem aqui pra gente através do nosso WhatsApp 994780062. Muito obrigado aí pelo carinho, viu? Antes de Janet Jackson, nós tivemos aqui Garfield Fleming com Don't Send My Way. E também teve a primeira do bloco aqui, que foi Imagination, com Just an Illusion. É o Charme Educativa aqui no 101,9, nossa segunda edição, né? Nós estreamos aí no sábado passado, né? Que foi Dia dos Pais. E essa segunda edição do Charme Educativa. Obrigado pelo seu carinho, pela sua participação, viu? Ah, deixa eu mandar um abraço especial aqui para a Carol. A Carol falou assim, mandou mensagem pra gente aqui no nosso WhatsApp, falando, olha, eu adoro o Charme, eu adoro as músicas Charme e tô gostando do programa. Obrigado, viu, Carol? Um grande beijo pra você, obrigado pelo carinho. Ó, espalha pra todo mundo aí, hein? Pode espalhar, pode falar pra todo mundo que agora na Educativa tem Charme e as pessoas podem conferir aí todo domingo, das 4 até as 6 da tarde comigo, Marcos Lodi, tá bom? Mandar um abraço também pra Thelma. A Thelma falou, olha, tava pensando em mandar mensagem pra vocês, mesmo pra ter alguma coisa de sábado e domingo à tarde, né? Pois é, Thelma, nós lemos o seu pensamento. Obrigado pelo carinho de todos vocês que estão mandando mensagens aqui no 994780062. Muito obrigado pelo carinho, viu? Pode continuar mandando sua mensagem aqui pra gente. Ah, pode me seguir também lá no meu Instagram, viu? A turma tá perguntando aqui qual é o meu Instagram. É o MarcosLodi2011. MarcosLodi2011, tudo juntinho, viu? Pode mandar mensagem lá, pode me seguir, tá bom? Me segue lá, acompanhar lá o meu Instagram, você também, tá bom? É o Charme Educativa, 5 horas e 21 minutos. Boa tarde pra você ligadinho aqui na Educativa FM e o programa Charme. E agora, chegando mais uma musicona pra você, hein? Cool the Gang, com Bad Woman, aqui no Charme Educativa. Boa tarde pra você. Pode mandar o seu recadinho pra gente, hein? 994-780062. Até às 6 da tarde, eu e essas músicas Charme estamos aqui pra fazer companhia pra você. Uma boa tarde, Campinas. Boa tarde a toda a região.
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1: É, você tá ligado aqui no Charme Educativa, aqui no 101,9 da sua Educativa aqui. Obrigado pelo carinho. Só as melhores do Charme pra você. Obrigado pelo seu carinho, pela sua audiência. Todo domingo, das 4 até as 6 da tarde, tem o Charme Educativa pra você. Trazendo muita música boa. E sabe, né? Quem gosta de charme sabe. Não é moda passageira, é paixão que atravessa gerações e gerações e conquista novos fãs a cada batida, você pode ter certeza, né? É o Charme Educativa aqui no 101,9 da sua Educativa FM. Muito obrigado aí pelo seu carinho, obrigado pela sua audiência aqui no 101,9. Muito obrigado, viu? Vamos juntinhos até às 6 da tarde com muita música pra você. E olha, pode mandar o seu recadinho pra gente através aqui do nosso WhatsApp, tá bom? Pode mandar no 994780062. 994780062 é o nosso WhatsApp para você participar aqui da Educativa, aqui do programa Charme. Até às 6 horas da tarde eu tô aqui para fazer companhia para você. E olha, muita música boa chegando aqui na Educativa. Lembra dessa? Chuck Stanley, aqui no Charme Educativa, com Day by Day. Seja muito bem-vindo. 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

0: 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Educativa FM 101,9 e o Charme Educativa. 5h57. Ah, que peninha. Tá terminando o Charme hoje. Nossas últimas músicas foram The Whispers and The Bleed Goes On. Também teve aqui, passando por aqui, Players com Come Back, Baby Come Back. Também teve aqui Galaxy com Phil Ferrell, The Skin of the Love. E também a primeira foi Chuck Stanley com Day by Day. Obrigado pela sua audiência e domingo que vem estaremos de volta. Eu aqui, nesse microfone aqui do 101,9 da Educativa, e você aí em casa, no trabalho, no carro, onde quer que você esteja, você estará junto comigo aqui na Educativa e o Charme Educativa. Muito obrigado pela sua audiência. Beijo grande para você e no domingo que vem tô de volta aqui na Educativa. Tchau, gente. Obrigado pelo carinho. O Charme volta domingo que vem. Tchau.
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0: Educativa FM, 19 horas. E 5 minutos.

0: Educativa FM, 19 horas e 28 minutos.
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2: E muito boa noite, estamos aqui com o Expresso do Rock, mais uma vez aqui pela Rádio Educativa 101.9, apresentando os clássicos dos anos 70, 80 e 90. Eu sou o Vurca, e vamos lá com mais um Expresso do Rock nesse domingão, apresentando agora uma instrumental, coisa inédita, hein? Uma instrumental aqui, nosso grande guitarrista Joey Satriani. Vamos lá, a música Surf with the Alien, é som na orelha.

0: Educativa FM, 20 horas e 14 minutos.
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2: Estamos de volta e você ouviu Boston com a música Peace of Mind. Antes, AC/DC com Who Made Who e Joey Satriani, Surf the Alien. Vamos lá, dando sequência, Metallica. Essa banda aqui é excelente. Metallica com a música Sad But True. É som na orelha.

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0: Educativa FM, 20 horas e 31 minutos.
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2: E já voltamos e você ouviu Ozzy Osbourne com a música No Rest for the Wicked. Antes Pantera, Cemetery Gates e Metallica, Sad But True. E seguindo com o Expresso do Rock, vamos lá, ZZ Top, música Legs. Vamos lá, é som na orelha.

0: Educativa FM, 20h45.
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2: E voltamos aqui com o Van Halen, com música Pound Cake, antes Judas Priest, música Butch Hawking, ZZ Top. Estamos aqui pela Rádio Educativa 101.9, Campinas FM, o Expresso do Rock, mais esse domingão para vocês, mostrando os clássicos dos anos 70 e 80. Vamos lá, seguindo? 70, 80 e 90, né? Vamos lá. Então, na sequência agora, música banda Guns N' Roses, música Night Train. Vamos lá, é som na orelha.

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0: 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Educativa FM, 21 horas e 1 minuto.
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4: E já voltamos, e você ouviu os veteranos de Rolling Stones, música Game Shelter. Antes, um veterano também, dos anos 70, Ted Nugent, música Wango Tango. E antes, Guns N' Roses, Night Train. Seguindo com uma outra banda clássica dos anos 70, banda UFO, com a música Only You Can Rock Me. É som na orelha.